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1: Você
0: especial.
1: É.
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1: Você ainda não perdeu.
0: Que bonito.
1: Vamos de novo. Esse refrão.

Jesus amado, aleluia. Essa é a noite da sua, meu Deus. Nana canto como a nasce, aleluia. E glorifica Deus. Essa é a noite da sua vitória. Vem descendo agora o anjo lá, Jesus. Jesus.

0: cavaleiro do céu. Ele nunca perde a peleja.
1: Aleluia!
0: Ele venceu. Jesus sempre vai vencer, meu irmão. E as nações. Aleluia!